Morena FM, o som do Whitesnake, Is This Love, fechando mais um bloco aqui no Clássicos da Morena FM, mais um super bloco. Tivemos a Ha com Hunting High and Low, e a primeira do bloco foi Sinéad O'Connor com Nothing Compares to You. 999-410-107 para você participar nessa noite de quarta-feira, feriadão aqui em Campo Grande, aniversário da nossa querida capital morena. A gente segue juntos aí com

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0: Vamos por você.
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Morena FM, o som de Emerson Nogueira, fechando mais um bloco aqui no Clássicos da Morena FM. Follow You, Follow Me. Tivemos Ray Charles, Moonshine My Heart. Joe Cocker com Edge of a Dream. E ainda Urge Overkill. Mais um super bloco aqui no Clássicos da Morena FM. A gente segue bem rapidinho no intervalo. Já já tem mais músicas aqui na sua Morena FM, a sua original.

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2: Olá, ouvinte da Rádio Easy. Seja muito bem-vindo ao Música e Vinho de hoje. Vamos à nossa taça de conhecimento do dia? Falaremos sobre o Ice Wine, o vinho do gelo. A origem desta proposta de vinho é alemã e foi ao acaso, acredite. Um viticultor alemão se ausentou do seu vinhedo e, ao regressar, as uvas estavam extremamente maduras e congeladas, pois era inverno rigoroso. Pois deveriam ter sido colhidas antes da chegada das temperaturas congelantes, entre menos 7 e menos 10 graus. Para não perder a safra, resolveu vinificar. E ao esmagar as uvas congeladas, ocorreu a separação natural dos cristais de água do sumo mais denso e doce. Assim, a concentração do mosto fica extremamente doce e com níveis de acidez relevantes. E estes dois fatores deixam um vinho equilibrado no paladar, rico em aromas com expressões de frutas cítricas, mel e floral. A fermentação deste vinho é lenta, podendo durar 5 meses. Este vinho de congelamento natural é produzido na Alemanha e em outros países do norte europeu, como também na América do Norte, como Canadá, onde a qualidade do vinho é sensacional e o volume de produção considerável. Como vimos, o processo de produção não é simples e rápido, e por estes fatores, o preço de uma garrafa reflete o custo de produção. As uvas mais utilizadas são a Riesling, a Cabernet Franc, a Chenin Blanc e a Gewürztraminer. Um vinho sensacional para finalizar a refeição ou até mesmo para acompanhar queijos curados e azuis. É, um brinde ao Música e Vinho. Um brinde ao Vinho do Gelo e um brinde a você, ouvinte da Rádio Easy. E agora fique com o som de U2, One.

pelo site A Música Continua, tá? Fica ligado aí, tem uma playlist super especial com uma hora de música direto, sem intervalo. Vale a pena você conferir. Eu volto depois, às 22 horas, com Easy Night.

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12: Muito boa noite para você ligado aqui em 107.1. Quarta-feira, 26 de agosto, estamos começando mais uma edição do Easy Night. Até a meia-noite tem o Val Barbosa te fazendo companhia com a melhor música para você curtir. Para participar, interagir, 99941-0107. Temperatura em Campo Grande agora nesse momento, 18 graus é a temperatura, umidade relativa do ar, 83%. Pode aumentar o volume, já está no ar. 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

A primeira do Easy é o som do Bono Vox, com participação de Luciano Pavarotti, Miss Sarajevo. 10:02, ótima noite de quarta-feira para você.

Miami, Tower of Power, fechando aí o primeiro bloco do Easy Night. So Very Hard to Go. Tivemos Skank com Roberta Campos, simplesmente Brainstorm, Maybe, Kate Bush. E a primeira foi Miss Sarajevo com Bonovox e Luciano Pavarotti. 999-410-107, fique à vontade. Já já eu volto com mais. Fica ligado aí.

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Esse é o som do Steve Wonder. Isn't She Lovely? Fechando aí mais um bloco. Bee Gees com More Than a Woman, Counting Crows, Mr. Jones, Jason Mraz com I'm Yours. São as melhores músicas aqui na sua Morena FM. Continue participando e interagindo pelo nosso

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Esse é o som do Creedence Clearwater Revival. Have You Ever Seen The Rain? Fechando aí a primeira hora de músicas do Easy Night desta quarta-feira, 26 de agosto. Você ouviu Roupa Nova com Linda Demais, Michael Bublé. Tivemos George Harrison e a primeira foi o Culture Club. 999-410-107, nosso WhatsApp está à sua inteira disposição. Já já eu volto para abrir a segunda hora de músicas. Fica ligado aí.

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Out of Reach, fechando aí mais um bloco aqui no Easy Night. Tivemos Belchior com Divina Comédia Humana, Lighthouse Family, Rubastank e ainda Scorpions com Always Somewhere. Já já eu volto com Elton John. Fica ligado aí.

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Esse é o som do Erasmo Carlos com Renato Russo, A Carta. Tivemos Gloria Estefan, Red Hot Chili Peppers, Dua Lipa com Be The One e ainda o som de Elton John, Little Genie. Agora são 11h48, já já eu volto com o último bloco de hoje. Fica ligado aí.

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Morena FM, Coldplay com Selena Gomez, Let Somebody Go. Agora são 11h56, quase 57. Chegamos ao final da nossa edição do Easy Night. Quero agradecer a você, muito obrigado pela companhia, pela audiência de todos. Amanhã tem mais clássicos da Morena FM a partir das 19h30 e também Easy Night às 22h. Uma excelente madrugada de quinta-feira para você. Fique bem, cuide-se. Vou deixar na última de hoje, que é o som do Breathe, Lost Without Your Love. É a saideira do Easy Night de hoje. Grande abraço. Fique bem. Tchau, tchau.

dia mais triste do teu futuro não seja pior que o mais feliz do teu passado. Que o teto nunca caia sobre ti e que os amigos debaixo dele nunca partam. Que sempre tenha as palavras cálidas em um anoitecer frio e uma lua cheia em uma noite escura. E que um caminho se abra sempre à sua porta. Que vivas 100 anos, com um ano extra para arrepender-te. Que o Senhor te guarde em suas mãos e não aperte muito seus dedos. Que teus vizinhos te respeitem e os problemas te abandonem. Os anjos te protejam e o céu te acolha. E que a sorte das colinas celtas te abrace. Que as bênçãos de São Patrício te contemplem. Que os teus bolsos estejam pesados e o teu coração leve. Que a boa sorte te persiga e a cada dia e cada noite tenhas um muro contra o vento, um teto para a chuva, bebida junto ao fogo, risadas que consolem aqueles a quem amas. E que teu coração se preencha com tudo o que desejas. Que Deus esteja contigo e te abençoe. Que vejas os filhos dos teus filhos. Que um infortúnio te seja breve e que te deixe cheio de bênçãos. Que não conheças nada além da felicidade desse dia em diante. Que Deus te conceda muitos anos de vida. Com certeza, Ele sabe que a terra não tem anjos suficientes. E assim seja a cada ano, para sempre, para sempre.

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3: Bom dia, excelente, maravilhosa, incrível pré-sexta. Hoje é dia 27 de agosto, depois do feriado, tá tudo de volta. Eu sou o Celso Costa, com você a partir desse momento até as 10 da manhã.

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Esse é o Mick Jagger, Just Another Night. Agora 5h29 da manhã, hora de falar do clima nessa pré-sexta, 27 de agosto, 18 graus nesse momento. Tá tão gelado não, viu? Você foi deitar onde tava aquele ventinho frio, aquela situação toda fria, hoje tá mais agradável. 18 graus, umidade 77%, a temperatura máxima prevista para hoje, 32 graus, ou seja, vai esquentar bastante em Campo Grande hoje. Vê o sol com muitas nuvens durante o dia e períodos de céu nublado, noite com poucas nuvens. A sensação térmica máxima vai chegar a 28 graus, ou seja, vai ficar um pouco abaixo da sensação real, né, da temperatura real. O sol vai nascer às 5 horas e 52 minutos e fica por aí até às 5h28 da tarde. Pode ver, a lua é crescente, tá? Amanhã, sexta-feira maravilhosa, dia de sol com algumas nuvens e névoa ao amanhecer. A popular cerração, né? Noite com poucas nuvens. Amanhã mínima de 25, bem mais do que hoje. Máxima de 36 graus. Bem quente, né? Sexta-feira. Sábado também. Máxima de 36, mínima de 26. Sol com nuvens. E noite com poucas nuvens. Ou seja, vão ser dias quentes a partir de hoje novamente. Aquele tempinho mais geladinho. Pelo jeito, já era. M. Stewart no nosso Rap Day. Knock on Wood.

não é fácil essa não. Billy Ocean, Amy Stewart, Mick Jagger e muito mais música de qualidade por aqui no nosso Rap Day, nesse dia 27 de agosto, dia do psicólogo, que é celebrado hoje, em homenagem ao dia que a profissão foi regulamentada no Brasil em 62, em 1962, né? Também em 1962 foi regulamentada a profissão do corretor de imóveis, que também é outro profissional sendo comemorado hoje, dia do corretor de imóveis também aqui no Brasil, dia nacional da limpeza urbana, pra gente ter mais consciência, né? A gente fazer aquela reflexão se a gente tem feito a nossa parte, principalmente nossa própria cidade, não jogar lixo no chão, coisa feia, não jogar lixo pela janela do carro, que é muito feio também, né, gente? Pelo amor, né? Educação. É gente que não tem, não adianta, né? Internacionalmente, hoje é aniversário do Livro dos Recordes, que foi criado em 1955, num dia 27 de agosto, faz tempo, né? Quem faz aniversário de importante hoje? Você que tá aí com a gente faz aniversário importantíssimo, mas também é aniversário da Sandra de Sá. Nasceu em 55 e completa 71 anos de idade hoje, a cantora que é fundamental para a história da música negra no Brasil, né? Retratos e canções, solidão, bye bye tristeza, como eu gosto de Sandra de Sá, né? Aqui no começo da carreira eu lembro, ainda era moleque, era Sandra Sá. Também é aniversário de Alex Lifeson, que é o guitarrista e fundador da banda canadense Rush, outra banda de sucesso aí dos anos passados, né? Muito bom. Também foi no dia 27 de agosto que o Pearl Jam lançou seu primeiro álbum. Há um bom tempo já, faz um bom tempo. E a gente segue por aqui curtindo o Pearl Jam até hoje. Isso é muito, mas muito bom.

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0: Morning FM, Lady Gaga, Poker Face, fechando a primeira hora de Happy Day de pré-sexta. 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

A obra eterna de um gênio, né? Renato Russo, Legião Urbana, quase sem querer aqui no nosso Rap Day. Ouvimos também Simple Red com Estádios, ouvimos Tears for Fears, Break It Down Again. É o Rap Day até às 6:30. Com muita música de qualidade pra você, fã da sua Rádio Easy.

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0: última canção de hoje do nosso Rap Day, que volta amanhã às 5 da manhã. Eu volto às 8 já já com o nosso Classe Executiva depois do Primeira Página, que começa às 6:30 da manhã.
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0: a verdadeira paz profunda. Havia um rei muito sábio que ofereceu um grande prêmio ao artista que fosse capaz de captar em uma pintura a paz profunda. Muitos artistas começaram a pintar suas telas. Procuravam as cores mais tranquilas, as pinceladas mais suaves, os motivos mais calmantes. Um deles quis pintar o silêncio, mas não conseguiu. Outro quis pintar a brisa suave, mas só conseguiu fazer um furacão. Muitos tentaram retratar a paz das formas mais variadas. No dia marcado, várias telas foram apresentadas ao rei. O monarca olhou atentamente cada uma das obras. Eram realmente belíssimas. Mas ele queria encontrar aquela que representaria a paz. Finalmente, ficou com duas pinturas que mais gostou e tinha que escolher entre elas. A primeira representava um lago muito tranquilo. Este lago era um espelho magnífico onde se refletia uma paisagem maravilhosa com árvores, montanhas e as nuvens do céu. Tudo suave, delicado e plácido. Era a visão do paraíso mais perfeito. Todos que olharam para essa pintura achavam que ela representava perfeitamente a paz profunda. A segunda pintura também tinha montanhas. Mas estas eram cheias de escarpas e sem nenhuma vegetação. Sobre elas havia um céu onde se armava uma tempestade com uma chuva forte, raios e trovões. Descia pela montanha uma cachoeira agitada com a água batendo em rochas e formando espumas. As pinceladas eram vigorosas e fortes. As cores vibrantes. Nada naquele quadro parecia ter paz. Quando todos já olhavam com estranheza para aquela obra, o rei reparou um pequeno detalhe. Atrás da cachoeira havia um arbusto crescendo de uma fenda na rocha. Neste arbusto, um delicado ninho de passarinho. No meio da turbulência da água, o pássaro estava calmamente sentado observando a natureza, na mais profunda paz. O rei escolheu a segunda tela. Todos ficaram espantados e o sábio monarca explicou. A paz profunda não é estar em um lugar calmo, sem ruídos, sem problemas, livre de dores e de tentações. A paz profunda é estar calmo e confiante, independente do meio que nos cerca. Qual é o seu conceito de paz? É igual a este lago tranquilo? Parece uma simbologia perfeita para definir essas palavras tão buscadas por todos ao longo da vida. Mas quantas vezes, de fato, a nossa vida se encontra como este lago? Muitos momentos são semelhantes ao quadro da cachoeira agitada, onde o temporal se arma. No entanto, ter paz em meio ao caos é uma habilidade valiosa para preservar o equilíbrio emocional e mental, mesmo em situações desafiadoras. Encontrar serenidade no tumulto requer a capacidade de focar no que pode ser controlado, deixando de lado o que está além do nosso alcance. Cultivar a resiliência emocional e buscar momentos de tranquilidade, mesmo que breves, são fundamentais para manter a paz interior em meio às adversidades. Até porque, uma hora, a cachoeira pode vir mais calma e a tempestade ir embora. Não é um estado permanente. Por isso, é necessário aprender a ter equilíbrio, tranquilidade e a tão requisitada paz nesses momentos. Pense nisso, mas pense agora. Chegamos assim ao final de mais um Pense Nisso. 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
1: Bom dia, 6:30, hoje é quinta-feira, dia 27 de agosto de 2026, depois da chuva de ontem, né? Você quer saber como é que vai ser essa quinta-feira? Por enquanto, temperatura agradável, a gente já percebe que ela está um pouquinho mais elevada que ontem, né? Mas está um dia bonito, produtivo, pós-feriado, com certeza você está voltando ao trabalho, você que teve a oportunidade de descansar com as baterias recarregadas, né? Da nossa parte, agradecidos pela sua presença aí do lado e te convidando para seguir com a gente até às 8 da manhã. Quinta-feira gostosa, né, Bruna? Bom dia.
2: Quinta-feira ótima, bom dia para você, bom dia a todos que estão ouvindo a gente, um pós-feriado maravilhoso para você que já voltou na rotina, que já tá se acelerando, né, para mais um dia de trabalho, um dia de luta, um dia de enfrentar todos os seus leões e voltar para casa vencido, viu? Vencido não, vencedor, na verdade. E se for vencido também, meu filho, ainda tem a sexta-feira pra você correr atrás, tá? Porque nem sempre a gente consegue tudo que a gente quer da maneira em que a gente acha que nós vamos conseguir. O importante, você que tá na Easy, é você saber que você não vai desistir nunca. E que você vai estar aí, ó, firme e forte com a gente. Vamos nessa? Nesse dia 27 de agosto, a Marcha para Jesus reuniu milhares de pessoas nas ruas de Campo Grande ontem. Cerca de 20 mil participaram desse evento, que teve atrações regionais e nacionais do universo gospel. Foi bonito de ver, viu?
1: Vivian Krajewski de volta depois de descansar o feriado. Ô, que inveja, viu? Bom dia.
3: Bom dia, Tonhão, para você, para Bruna, também para o Celso. Um ótimo dia aos nossos ouvintes. Eu ainda tô aqui na Santana com a Zarã. O trânsito aqui tá uma tranquilidade que só. Nesse pós-feriadão, a gente percebe que as ruas ainda estão tranquilas. Uma certa movimentação tem lá na Avenida Calógeras com a Avenida Afonso Pena. Eu já recebi informações do nosso ouvinte Orlando, que é motorista de aplicativo, dizendo que o semáforo da Rua Brilhante com o Ernesto Geisel está desligado. Na Maracaju com a 13 de maio está intermitente e na Avenida Calógeras com a Avenida Mato Grosso também. Estou vendo que hoje é o dia, viu? Já estou indo para outros pontos e claro que já trago informações para vocês.
2: Já também tem mais uma entrevista da rodada com os candidatos ao Senado em Mato Grosso do Sul. É um momento importante para que o eleitor faça a sua escolha antes das eleições que se aproximam. Quem vai estar com a gente hoje é a senadora e candidata à reeleição Soraya, do Partido Socialista Brasileiro, PSB.
1: Com a chegada do El Niño, um problema crônico das nossas cidades pode se agravar. Os fios emaranhados nos postes. Este é um dos nossos assuntos de hoje.
2: E ainda falando sobre o tempo, o feriado de ontem teve muita chuva. Será que hoje a chuva continua aparecendo por aqui? Amanda Raíssa vai trazer essa informação no Jornal de hoje.
4: Olá, ótima quinta-feira a todos. Ontem foram 20 milímetros de chuva registrados aqui na capital. Mas apesar desse começo de dia bem fresquinho, hoje a previsão é de tempo firme. Já todas as informações você confere na previsão do tempo.
1: No esporte a gente vai falar que hoje tem Grenal em Inter e Grêmio, jogo às 7 horas da noite no Beira Rio, para a gente fechar essa primeira rodada das quartas de final da Copa do Brasil. Ontem tivemos a vitória, que vitória heróica do Vasco, hein? O Vasco perde um jogador expulso no começo do jogo, revisão do VAR, cartão vermelho. Eu confesso que eu não ouvi o que os especialistas disseram, mas é um lance que gerou muita reclamação do torcedor do Vasco. Por quê? Porque primeiro a bola toca na mão do jogador do Vitória e depois o jogador do Vasco, acho que tem um sambinha, um funk que fala malandramente, né? Malandramente, o jogador do Vasco tira a bola com a mão, impedindo a possibilidade de um ataque promissor da equipe do Vitória. O VAR recomendou a expulsão. Agora Vasco e Vitória voltam a se enfrentar na próxima quarta-feira, dia 2 de setembro, às 8:30 da noite. Quem escapou de uma pior foi o Santos ontem, né? O Santos levou 3 gols do Palmeiras, mas o Palmeiras perdeu 3 gols incríveis, incríveis, né? O jogo terminou 3-0 e assim, dá para colocar um pouco aqui na conta do Cuca também, viu? Começou o jogo com uma escolha bastante, bastante esquisita, né? Não usou o Gabriel Bom Tempo, que hoje talvez seja o melhor jogador do Santos, depois tentou corrigir, Gabigol começou na reserva, Neymar não jogou. Havia uma expectativa, você que gosta do Neymar, que...
2: Mas ele não joga naquele campo, né?
1: É. Havia uma expectativa que o Neymar ia chegar de helicóptero para ser o efeito surpresa do Santos.
2: Só se for para assistir. Do banco.
1: Ai, ai, ai. E aí agora, Santos e Palmeiras, inverte-se o mando de campo. O jogo de quarta-feira, dia 2 de setembro, é lá na Vila Belmiro também, às 8h30 da noite. É um... Palmeiras perdeu a chance de encaminhar definitivamente a classificação. 3-0, um resultado assim, uma baita de uma vantagem. Mas, né, futebol é futebol, o jogo é jogado. O Santos em casa tem muita força, vai precisar fazer uma partida perfeita para conseguir tirar essa vantagem do Palmeiras. Ontem ficou conhecido o adversário do Vasco nas quartas de final da Sul-Americana, viu? O Santa Fé, time colombiano, faltava ter o jogo Santa Fé e River por conta dos tremores de terra da Colômbia, né? É, Santa Fé e River foi remarcado, fizeram o segundo jogo ontem, haviam empatado em 0-0 no jogo da ida, e aí na volta o River faz 1-0, tudo indicava que iria encaminhar a classificação. O River tem 17 finalizações no primeiro tempo. Uma coisa absurda, né? Só que no gol mesmo, nada, né? E aí foram para os pênaltis. O River tem o quinto pênalti, que se bate, faz, fica com a vaga, o Borré bate na trave. Depois, o Santa Fé desperdiça ainda duas possibilidades de match point, né? De bater e ficar com a vaga, mas... Nos pênaltis dos goleiros, todo mundo bateu nos goleiros. O goleiro do River bateu e o goleiro do Santa Fé bateu e fez o Asprilha. E o goleiro do River bateu e errou. Então o Santa Fé vai ser o adversário do Vasco. Falta decidir as datas das quartas de final da Sul-Americana. Que terá então São Paulo, Vasco, Atlético Mineiro, Santos... representando o futebol brasileiro. Daí daqui a pouco a gente traz outras informações dos esportes nesta quinta-feira, viu, Bruna?
2: Isso, interaja com a gente, tá? 999-41-0107 é o nosso canal de interatividade para que você mande pra gente, por exemplo, o que é que você tá vendo pelas ruas e avenidas da cidade nesta quinta-feira ou qualquer outra forma de interação, tá bom? Estar com vocês todos os dias é o que nos move aqui na rádio também. Vem com a gente.
1: O Primeira Página tá começando agora.
2: De agosto, a data lembra duas profissões que fazem parte da vida de muita gente, viu? Hoje é o Dia Nacional da Psicóloga ou do Psicólogo. Tem alguém aí que te ajuda a enfrentar os momentos mais difíceis da vida ou reconhecer as fases boas da sua vida, né? Porque não é só no momento ruim, não. Ele vai te orientando em tudo esse profissional. A data marca a regulamentação da profissão no Brasil em 62. O dia 27 de agosto se tornou, então, oficialmente o dia da categoria lá em 2016. Também é dia do corretor de imóveis. A escolha da data tem relação com a lei de 62, que reconheceu também essa atividade profissional. Então, parabéns a vocês também. Em Mato Grosso do Sul, em 27 de agosto de 1990, uma portaria deu origem ao Garra, que pouco tempo depois passaria a se chamar Garras, a delegacia especializada em investigações de roubos a bancos, assaltos e sequestros. O meu respeito a todos os profissionais que estão neste momento nesta delegacia especializada. E para fechar com música os fatos de hoje, em 27 de agosto de 1980, os B-52s lançavam o álbum Wild Planet, que trouxe faixas como Private Idaho. O disco chegou ao top 20 da parada americana. Vamos ouvir um trechinho dessa banda contagiante? Quem lembra dessa?

0: Isso foi. É, a gente conheceu o DB52, né? Ah. Que é o 52.
1: Ah.
0: No primeiro Rock in Rio. Então veio daquela leva, né? A maioria do público brasileiro não tinha. Não conhecia Nina Hagen, o DB52, né? Tantas outras figuras que vieram pro primeiro Rock in Rio. Daí eles trouxeram o Kiss, né? Com aquele rock mais pesadão, exato, né? E aí eles fazem parte dessa turma aí, né? O Celso Costa foi no primeiro Rock in Rio, né? E fez com aquelas maquiagens do Kiss, sabe?
1: Aham.
0: Aquela de pintar o rosto.
1: Era cabeludo naquela época? Era,
2: eu tinha 7 anos.
0: Ah, muito bem. 6h40, em Dourados, a polícia solucionou um crime que impressionou a população da cidade há algumas semanas, né? A morte a tiros de um jovem de 19 anos dentro da garagem de venda de carros em que trabalhava com o pai. Vitor Orsini foi morto por engano durante uma tentativa de execução a outro homem. A informação foi confirmada pelo setor de investigações gerais. Segundo o delegado Lucas Vepo, o alvo dos disparos era outra pessoa que seria atraída até a empresa com o pretexto de negociar um carro. Essa pessoa tentava receber uma dívida de mais de 300 mil reais que teria sido contraída pelo dono de uma academia em Ponta Porã, que já está preso. Os investigados não conheciam o alvo e acabaram confundindo Vitor com ele. O atirador, o piloto da moto usado na fuga e um terceiro suspeito que teria dado suporte à logística do crime foram presos. A polícia analisou celulares, munições, dinheiro e o depoimento do alvo real. A investigação também descartou qualquer envolvimento de Vitor com os suspeitos. A imagem desse crime ficou muito aí rodada, né? Nos grupos de WhatsApp, a gente exibiu várias vezes. O atirador chega na garagem, a vítima está conversando com outra pessoa e é executada sem nenhum tipo de capacidade de se defender ou de se esquivar. Não é um crime que realmente, quando você via a imagem, você percebia que era um crime de pistolagem, que Dourados, né, já pensava ter deixado essa fase de crimes de pistolagem para trás.
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1: O eclipse lunar parcial poderá ser observado de todo o Brasil entre a noite de hoje e a madrugada desta sexta-feira. O fenômeno acontece quando a Lua entra na região de sombra projetada pela Terra. Nesse eclipse, a sombra vai cobrir 96% da superfície da Lua. O satélite deve ganhar um tom avermelhado e pode ser observado a olho nu, desde que as condições do tempo estejam favoráveis. E daqui a pouquinho nós vamos saber se essa condição vai estar boa para a gente aqui, tá? Segundo o Observatório Nacional, a fase parcial começa às 2h30 da madrugada e termina às 4h46. O momento de maior cobertura acontece 3h39, horário de Brasília. Eu acho que eu ainda vou estar dormindo. Não é preciso equipamento especial para acompanhar esse eclipse, mas é importante escolher o local com uma boa visibilidade no céu. Eu não sei se você estava na rua hoje por volta de 5 horas da manhã. Eu já estava. E se amanhã nós vamos ver esse eclipse lindo desse jeito, eu digo que hoje ele já deu uma prévia pra gente, viu? Porque a lua estava maravilhosa, um alaranjado, bem alaranjado. E foi o tempo de eu avisar o pessoal aqui na redação que eu tava achando que a lua tava linda e eles já estavam fazendo as imagens. Você pode ver, inclusive, no Bom Dia MS daqui a pouquinho. E ela sumiu completamente. Falei, ué, será que hoje é o eclipse? E aí me falaram, não, Bruna, é amanhã. Mas eu falei, então ele já deu uma prévia hoje de como vai ser
0: lindo
1: de ver.
0: Acho que o Hora 1 mostrou essa imagem da lua no céu do Brasil, bem impactante, bem interessante,
1: muito,
0: muito bonita, assim como você está descrevendo.
1: Tunhão, eu saí de casa olhando no prédio, eu achei que era uma luz de algum lugar, eu não imaginei que era a lua, olhei rápido, sabe, volta e olha, a hora que eu entrei dentro do carro, que eu saí, que eu vi, eu fiquei impactada, muito linda mesmo.
0: 6h44, na capa do G1, a gente tem surto de sarampo em São Paulo, sobe para 26 o número de casos confirmados, tá? Sarampo é uma daquelas doenças que volta e meia a gente tem notícia de novos casos e que os pais e responsáveis precisam ficar atentos e proteger os seus filhos, né, com a vacina que está disponível aí na rede de saúde. A previsão do tempo é destaque também na capa do G1. Temporais atingem Rio de Janeiro, Minas Gerais, Espírito Santo e Rio Grande do Sul nesta quinta-feira, tá? Então, é o comportamento do tempo. E mais uma vez, a gente tem uma operação contra organizações criminosas do Rio de Janeiro, tá? É uma operação policial do Batalhão de Operações Especiais, o BOP, na Cidade de Deus, na zona sudoeste do Rio, provocou tiroteios, bloqueio de vias e incêndios na madrugada de hoje. Durante a ação, a Polícia Militar chegou a interditar a estrada Miguel Salazar de Moraes nos dois sentidos. Também houve registro de ao menos dois ônibus atravessados na via e de contêineres de lixo incendiados por criminosos. É uma notícia que vai ser atualizada para você, né? Segundo informações, agentes do setor de inteligência do 18º Batalhão da Polícia Militar investigam denúncias de que traficantes ligados ao Comando Vermelho estariam abordando motoristas e promovendo uma espécie de falsa blitz na região. Que barbaridade, né? É, o crime tomou conta mesmo, viu, Bruno?
1: Vamos seguir para o nosso intervalo. São 6 horas e 46 minutinhos. Daqui a pouquinho tem trânsito, tem festival de inverno de Bonito, tem marcha para Jesus e tem muita notícia para você que ainda merece ser compartilhada. Até já.

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1: Bom dia, ótima quinta-feira, 6h47.
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3: Estou agora na Maracaju com a 14 de julho, aqui o trânsito está bem tranquilo, mas na Avenida Afonso Pena, olha, o fluxo está intenso, viu, em frente à Praça Ari Coelho, no sentido shopping. Na Padre João Cripa tem um ponto de retenção no cruzamento com a Avenida Fernando Correia da Costa. Lá na Cândido Mariano, a gente percebe que o trânsito está intenso desde a Avenida Ernesto Geisel, passa o Hospital de Câncer e chega até a Rui Barbosa. E a Júlio de Castilho também está complicada já no sentido centro e na Duque de Caxias. Duque de Caxias já tem até engarrafamento no sentido centro. Então a melhor rota alternativa agora é pela Avenida Madrid. Volto com vocês.
4: Obrigada, Vivi. Bom, ontem, falando em trânsito, tivemos um trânsito bastante impactado por conta das celebrações do aniversário de Campo Grande. A gente lembra que teve a corrida do facho, debaixo de chuva, o desfile foi cancelado, isso gerou muita revolta entre as pessoas que já estavam ali tomando chuva desde cedo. Muita gente reclamou, mas foi a decisão tomada pelo município. É, houve desfile, viu? Quem estava por lá viu parte de um desfile, porque quem já estava pronto para passar pela avenida acabou desfilando mesmo debaixo da garoa, porque às 8 horas da manhã já estava bem fininha a chuva, quase nada de chuva lá na região central. E teve escola, Tonhão, que também se organizou para fazer um desfile no bairro. Porque você imagina você fazer os alunos levantarem de madrugada de casa, 6 horas da manhã eles já estavam na escola, ônibus pronto para levar a galera lá para o centro. E aí o pessoal lá da Escola Municipal Plínio Mendes, eles resolveram desfilar no próprio bairro. Foram na praça do bairro, colocaram a banda para tocar, os alunos desfilaram para tentar diminuir um pouco a frustração dos pequenos que estavam já imaginando que fariam aquele desfile. Depois teve o corte do bolo, que foi muito legal de ver, aquele bolo de 32 metros que nós tanto falamos por aqui.
5: Gostei de ver o Oswaldo comer o bolo.
4: Mas olha, o Oswaldo foi a sensação ontem, porque ao vivo ele conseguiu mostrar a expectativa e a realidade, que foi a mesma, né? Expectativa alta e realidade se confirmando daquela prova daquela delícia. E eu achei muito interessante, Tonhão, como as pessoas se envolvem nisso. E isso é celebrar o aniversário de uma cidade que você escolhe viver. Porque eu fiquei pensando assim, eu falei, olha, quem ganhou o primeiro bolo foi Dona Maria. Dona Maria é moradora do bairro Santa Emília. Saiu lá do bairro dela, foi pro centro da cidade, debaixo de chuva, e ganhou o primeiro pedaço de bolo.
5: E fica aquela sensação, né, Bruna, que na realidade você se preparar para produzir um bolo é a mesma coisa que você faz hoje para construir uma cidade, né?
4: Sim.
5: Precisa de vários talentos.
4: Cara, foram
5: precisa
4: muitas
5: de muito esforço, né?
4: Muitas pessoas durante muitas semanas nessa confecção. E o segundo bolo foi para Dona Paula, que morava no Caiobá. E ela foi comer o bolo que foi feito pela amiga dela. Então, olha quanta história tudo isso vai carregando, né? Depois, mais tarde, cerca de 20 mil pessoas se reuniram na Marcha para Jesus. Uma manifestação de fé, de pessoas de várias idades. Esse evento reuniu igrejas de diferentes denominações. Foi um evento organizado pelo Conselho Municipal de Pastores de Campo Grande. A chuva caiu durante boa parte da tarde, mas não afastou os fiéis. Depois, o tempo molhado deu uma trégua e milhares de pessoas caminharam pela Avenida Afonso Pena até o Parque das Nações Indígenas. E lá encontraram várias atrações regionais e nacionais do universo gospel. Nós vamos ouvir alguns desses milhares que estiveram na Marcha de Jesus. A vendedora Raquel Maciel, o pintor Anderson Maciel, a estudante...

0: uma coisa assim, surreal, surreal, uhum. espetáculo mesmo. E aí, eu tava aqui apurando, porque pra amanhã, aqui em Campo Grande, hoje as temperaturas já sobem, né? Ontem a gente teve 20 milímetros de chuva, o total deu isso, né? Então, realmente choveu, deu uma aliviada no tempo seco aqui na capital. Desculpa, gente. Mas pra amanhã, a gente tinha temperaturas muito altas previstas pra Campo Grande. Hoje a gente vai até os 26... Não, desculpa. Hoje a gente vai até os 31 graus é a previsão aqui para Campo Grande. Para amanhã, a Climatempo tava dando 36 graus amanhã, Bruna Mendes. Então fui apurar com eles, né, falar se realmente seria isso, porque o último recorde que a gente teve de maior máxima aqui de Campo Grande foi de 35,2, então isso significaria um novo recorde.
1: Um novo recorde.
0: E teve uma atualização nesse tempo, então
2: sim,
0: realmente...
2: Porque... Nossa, nós abrimos também aqui logo no começo da manhã, tipo, termômetros batem 41 nos
0: Isso.
2: próximos dias em Mato Grosso. Eu falei, mas gente, da onde?
0: Isso, pra amanhã, pra Corumbá, Porto Murtinho, tá? A previsão tava de 41 pra Porto Murtinho amanhã.
2: Mas tá bem atualizado,
0: deve cair
2: um pouquinho.
0: Tá tudo sendo atualizado. Pra Campo Grande amanhã, a previsão é de 33 graus agora. Uhum. E sem previsão de chuva, nem hoje, nem amanhã.
2: Então eu acho que a gente vai conseguir ver o eclipse lunar bem bonito.
0: Tomara.
2: Eu acredito. O problema é que vai estar no horário que eu ainda vou estar tentando dormir, entendeu? E quem tem bebê em casa não dá pra ter essa gracinha de falar,
0: hoje
2: que eu vou acordar pra olhar a janela.
1: Já faz
2: você
1: um
2: saiu hoje?
1: Uhum.
2: Mas como é que sai hoje? Hoje é quinta ainda. Ô, Tonhão, você escutou que ela tá querendo sair de férias?
1: Eu escutei porque eu tava conversando com a Lorane que tá aqui. E a Lorane falou que segunda-feira ela vem pra fazer a previsão do tempo.
0: É isso, gente. Então eu vou poder assistir esse eclipse.
2: Ai, vai
0: eu
2: mesmo.
0: Trabalhei ontem, aí amanhã é minha folguinha. Então eu vou poder assistir
1: tranquilamente. Então quer dizer, nós vamos ter um eclipse de Amanda Raíssa aqui.
0: Mas é por 23
2: dias. Vai ser o blackout
0: dias.
2: Da Amanda.
0: É um blackout. Tá mais pra um blackout mesmo.
1: Essa estrela vai ser ofuscada por umas férias.
0: Mas logo
2: bom
0: eu volto.
2: Dia. Obrigada, bom descanso.
0: Obrigada,
2: pra você.
0: Obrigada, gente. Um beijo.
2: Tchau, tchau.
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1: Vamos lá, vamos falar de Copa do Brasil, né? Ontem a gente teve dois jogos na Copa do Brasil, a vitória do Vasco sobre o Vitória. Você viu o jogo? Olha, a torcida do Vasco começou o jogo muito tensa, porque logo no começo do jogo, o Vasco perde um jogador expulso e precisa enfrentar o Vitória, que é um bom time, né? O Vitória é um time que tem uma campanha muito bonita nessa Copa do Brasil. E o Vasco estava meio desconfiado, né? Tinha acabado de sair de uma goleada do Campeonato Brasileiro, mas o torcedor do Vasco viu um time aguerrido, um time determinado, um time que tentou de todas as maneiras suprir com o esforço coletivo a ausência de um jogador. E foi premiado com isso, né? O Vasco fez 1-0, Vitória se lançou ao ataque, o Vasco perdeu a oportunidade até de fazer o segundo gol, enfim, venceu o Vitória por 1-0. Agora as duas equipes voltam a se enfrentar no Barradão na próxima quarta-feira. Para o Vasco é comemorar esse resultado, porque diante da situação, o Vasco poderia ter fechado a noite de ontem com uma outra história, né? Para o torcedor do Vitória é se apegar ao que aconteceu nas fases anteriores, né? O Vitória perde para o Flamengo no Rio de Janeiro e elimina o Flamengo no Barradão, vencendo além do que precisa, justamente da diferença que precisava. O Vitória perde em Curitiba para o Furacão e depois faz um jogo, talvez o melhor jogo do ano do Vitória no Barradão, e tasca um 4-0 no Furacão. E agora vai ter que repetir a dose, fazer um jogo perfeito e vencer o Vasco na próxima quarta-feira para ficar com a vaga. No outro jogo da noite, a vitória do Palmeiras sobre o Santos por 3-0. Eu confesso que estranhei um pouco a escalação do Cuca. O Cuca deixou o Gabriel Bontempo e o Gabigol no banco. Depois, no segundo tempo, retorna com esses dois jogadores, né? O Neymar não jogou. O Palmeiras teve total e absoluto controle do jogo. E o que talvez o torcedor do Palmeiras tenha saído do jogo de ontem com aquela pitada assim, de falar assim, nossa, poderia ter sido diferente, poderia. O Palmeiras perdeu 3 gols, que não dá para um jogador profissional que ganha, jogador de bola ganha dinheiro, viu, Bruna?
2: né?
1: Ganha.
2: Ou se ganha.
1: O cabra tem helicóptero, tem barco, tem patinete, tem bicicleta.

0: bicicleta, né? O jogador de bola dificilmente anda a pé. Dificilmente.
1: Não anda, Tonhão. Não anda, só, né? Se for daqui até ali, só.
0: É, e ainda mesmo assim, né? E aí os caras me perdem 3 gols lá que podem fazer falta, né? Afinal de contas, o Palmeiras vai enfrentar o Santos, que na sua casa, na Vila Belmiro, tem muita história, muita tradição, muita camisa, né? E aí, se você começa o jogo, faz um gol, você ganha um novo ânimo na partida, e sim, torcedor do Santos tem motivos para acreditar que é possível. Agora, que é uma baita vantagem, é. E hoje tem Grenal, né? Hoje, a partir das 7 horas da noite, horário nosso aqui, no Beira-Rio, Inter e Grêmio iniciam a peleia, para usar um termo gauchesco, né? A peleia para ver quem é que fica com a vaga para a próxima fase da Copa do Brasil. Por falar em vaga, o Santa Fé eliminou ontem o River Plate nas cobranças de pênaltis. Todos os jogadores bateram. Os 11 jogadores dos dois times bateram. Na disputa entre os dois goleiros, o Asprilha do Santa Fé foi mais feliz e colocou o time colombiano no caminho do Vasco na Sul-Americana, né? Então é Santa Fé e Vasco, depois Vasco e Santa Fé. Vai faltar aí definir quem é as datas certinho, né? Porque a gente tem muita coisa de calendário.
1: Ah, pera lá, será que a gente consegue lembrar quem acertou os palpites?
0: Da Copa do Brasil?
1: Ah, você perguntou ontem. Ontem ou foi anteontem? Não, eu sei que entre Vasco e Vitória eu ganhei, viu?
0: É que ainda tem o jogo da volta.
1: Ah, mas você perguntou daquele jogo. Sim, senhor.
2: Na classificação.
1: Negativo. Negativo.
0: Tá bom.
1: Negativo.
0: Ai, ai. Olha, mas tem aqui esses dois jogos, Cruzeiro e Galo e Inter e Grêmio, são difíceis de você cravar quem passa.
1: É.
0: Você até pode dizer que, de repente, Vasco e Vitória, você tem preferência por esse ou por aquele. E você acredita
1: nisso?
0: Não,
1: não tem preferência nenhuma, não. Eu só falei que era Vasco e só se Vitória.
0: Pelo atual momento. Tá falando,
1: lembra?
0: Isso pra te zoar,
1: é,
0: né?
1: É claro.
2: Não, mas é quem passa a pergunta que ele fez. Ele falou, quem passa...
1: Pra passar, tem que ganhar, não,
2: vai. Então, falta a segunda ainda, relaxa.
0: Falta a segunda. Aí, amanhã, a gente fala de Série A e fala de Série B.
1: Tá bom.
0: E amanhã eu vou trazer uma informação de uma contratação bem interessante de um time aqui de Mato Grosso do Sul.
1: Tá bom, então. Então a gente tá indo embora, tá? Hoje é quinta-feira, amanhã a gente encerra a semana com a notícia aqui no Primeira Página, na sua Rádio Easy. Claro que nós vamos esperar você. Um ótimo dia, até amanhã.
0: Até amanhã, a partir das 6h30. Aí no vôlei, Campo Grande voltou a vencer as duas partidas no Brasileiro Interclubes Vôlei Feminino Sub-16. E tá indo bem, Campo Grande, tá? Vem aí, Celso Costa. Bom dia.
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1: Bom dia, tudo bem com você? Pré-sexta, 27 de agosto, pós-feriado. Vamos juntos, a partir de agora, viajar de... Até às 10 da manhã, 23 graus é a temperatura agradável, né? Do momento. Umidade em 65%, sol predominante, máxima de 31 graus. E o White House Family já tá por aqui. Começando a nossa edição de classe executiva. Love every minute.

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Essa foi a Samantha Seg cantando com os Bee Gees, Emotion, e fechando o nosso primeiro bloco de classe executiva, que contou também com Lulu Santos, com Daft Punk, e abrimos com Lighthouse Family. Tá na hora da informação no seu rádio.

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0: E a informação é com você, Vivian Krajewski. Bom dia.
2: Oi, Celso, bom dia para você, um ótimo dia a todos. Olha, neste momento, o semáforo ali da Barão do Rio Branco com Ernesto Geisel não está funcionando. E o trânsito ali nesse trecho tá complicado, viu? Na Antônio Maria Coelho tem alto fluxo desde a Ernesto Geisel até a Rui Barbosa. Ali na Duque de Caxias, a situação é crítica porque tá tudo travado quando chega bem perto da Avenida Afonso Pena no sentido centro. Por falar em Avenida Afonso Pena, desde a Casa da Indústria até a Praça Ari Coelho, o trânsito também está complicadíssimo. Na 26 também, a gente tem registros de alto fluxo, inclusive estava até tudo travado, bem ali no cruzamento com o Horto Florestal. E na Avenida Mato Grosso, tem um bloqueio aqui para remoção de uma árvore com a 14 de julho. Celso, volto com você.
0: Valeu, Vivian, obrigado.
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0: Morena FM, Belinda Carlisle aqui no nosso Classe Executiva. Daqui a pouquinho tem uma música cantada por uma criança que foi um sucesso nacional incrível. Continua por aí. 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
0: Olha, o compositor dessa canção que você vai ouvir hoje como destaque da programação, lá nos anos 60, escreveu essa canção com 12 anos de idade. Pegou uma caneta e rabiscou na parede do quarto dele essa canção. E a mãe dele gostou tanto da música que resolveu nunca apagar a parede enquanto ele não cantasse, não gravasse aquela música. Ele gostou tanto dessa canção que pra fazê-la, pra realizá-la, ele começou a estudar latim sozinho. E começou a estudar as grandes obras dos romanos. E essa música, ela nasceu a partir da música Metamorfose. Da música não, do poema Metamorfose, de um poeta que viveu ali 8 anos depois de Cristo, na Roma Antiga. Só podia ser um gênio, né? Criando uma grande obra de arte. Tô falando de Raul Seixas, que em 73 lançou um dos seus maiores sucessos, Metamorfose Ambulante, que é o destaque de hoje da nossa programação.

0: Morena FM 107.1, seu Valença, Labelo de Ju, a Bela da Tarde, fechando mais uma sequência de muita música de qualidade. Aqui no Classe Executiva, ouvimos como destaque de hoje, ouvimos também a Miley Cyrus, né? E o Raul Seixas, da Metamorfose Ambulante, nosso destaque de hoje. O Raul Seixas, ele pensou muitas vezes antes de tocar a carreira artística. Ele era executivo de uma grande gravadora, era casado, já tinha filhos. E quando foi proposto que ele fosse para a área artística, ele ficou meio reticente. Falou, não, muita insegurança. Eu gosto mais da certeza do meu cargo. E aí, o dono da gravadora, né, os grandes produtores da gravadora que ele trabalhava, falaram, não, vamos fazer o seguinte. Se não der certo, a gente garante seu salário de volta por aqui. Você volta à sua função, tudo normal. Mas se der certo, você segue sua carreira artista. E aí, o que você acha? Deu certo ou não? Um dos maiores gênios de todos os tempos, grande Raul Seixas, uma das figuras mais inteligentes da nossa música também. Eu tava contando a história dele aprendendo latim, ele teve que aprender latim porque ele achou um poema grego, romano na verdade, escrito pelo Ovídio no ano 8 depois de Cristo, que chamava Metamorfoses. Só que ele achou a versão em latim, como ele não falava latim, ele aprendeu sozinho a língua do latim para poder fazer a tradução e fazer uma música baseada nesse poema. Isso quando ele era uma criança, você imagina se ele era um gênio ou não, né? Bom, vem aí mais uma edição do nosso Música e Vinho aqui na Morena FM.
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0: Morena FM 8:48.
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4: Hoje, nossa taça de conhecimento será sobre uma uva branca que tem origem nas terras sicilianas na Itália. A casta branca Grillo é pouco comentada no mundo do vinho, pois boa parte de sua produção é destinada a um tipo de vinho fortificado chamado vinho de Marsala. A variedade Grillo tem muita história, e sua origem mais considerada é a Sicília, sendo uma evolução da casta Catarrato e Moscato de Alexandria. Outra hipótese de seu surgimento foi pelo sul da Itália, mais precisamente pela região de Puglia, no Salto da Bota, no mapa da Itália. Existem relatos que esta uva era a do vinho favorito de Júlio César, líder militar e político romano, por volta do ano 45 a.C. Um vinho que recomendo com 100% Grillo é o Cusumano Chamaris, Grillo DOC, onde as uvas são cultivadas em solos arenosos em terras sicilianas. O vinho amadurece 4 meses em contato com as borras, trazendo mais elegância e complexidade em aromas e sabores. Aliás, seus aromas remetem a notas cítricas e florais, e é ideal para se refrescar, acompanhado de saladas frescas em geral, peixes grelhados, massas com molho de manteiga e ervas frescas, e até mesmo um queijo de massa mole, como por exemplo, o brie. Sensacional! Um brinde à história da casta Grillo, e um brinde especial a você, ouvinte do Música e Vinho, que pode sugerir um tema para o nosso programa através do meu Instagram, @jonas.sommelier. Será um prazer. Mande sua sugestão e curta nossa página. E agora fique com o som de America Ventura Highway.

Londrina FM 8:54. Bom dia pra Fran, bom dia também pra Beth, que estão trabalhando sintonizadas na Morena FM. Obrigado pela companhia sempre. ABBA, no Classe Executiva.

0: Morena FM, Paralamas do Sucesso, na Bela Luna, encerrando a nossa primeira hora, viajando com você de classe executiva. 9:01.
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0: Morena FM 107.1, Kid Abelha, pintora íntima. No Classe Executivo, ouvimos também Beatles, Hello, Goodbye. E a música do Duran Duran, A Mother of Feeling. Só música boa, né? Como tá agradável essa manhã. Calorzinho já tá de volta, o friozinho já foi embora. Dalina tá conosco, né, Dalina? Ótimo dia, muito obrigado pela audiência. Bom dia também ao Marino. Tá na audiência da nossa programação também o Wilson, o Marcelo, o Conrado, o Fábio, a Norma. Estamos sempre muito bem acompanhados por aqui na sua Rádio Easy. 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

0: Morena FM, esse foi o maior sucesso de Jimmy Cliff na Reggae Night, aqui no nosso Classe Executiva. All Way, Who's Following Who. Ouvimos também Forever Young com Rod Stewart nessa manhã de sol quente. Pré-sexta, sextaremos muito amanhã, né? Finalzinho do mês também. Dia 31 ainda existe ainda. Na segunda-feira, dia 31, então o mês de agosto termina só segunda-feira. É um mês bastante comprido de verdade. Está na hora da informação aqui na Morena FM.
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0: Agora 9h34.
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0: Bom dia mais uma vez, Vivian Krajewski.
3: Oi, Celso, bom dia para você, um ótimo dia a todos. A Universidade Federal de Mato Grosso do Sul abriu hoje as inscrições para o vestibular e o passe para ingresso em 2027. São 9.363 vagas em 131 cursos nas modalidades presencial e à distância. As inscrições seguem até 12 de novembro e a taxa é de R$ 100. Quem tem direito à isenção deve fazer o pedido até o dia 2 de outubro. As provas do vestibular serão em 6 de dezembro e as do passe em 13 de dezembro. Parte dos cursos terá opção de prova online. Entre as novidades estão agronomia e engenharia geológica em Campo Grande, direito em Chapadão do Sul e tecnologia e inteligência artificial na UFMS Digital. As inscrições são feitas pela internet no portal de ingresso da universidade. Já já tem mais Morena News.
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2: 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Tem obras que se tornam tão grandes que acabam com seus criadores. Assim aconteceu com a banda americana The Player, com a sua única e inesquecível obra. A música foi composta em 1976 e lançada em outubro de 77 e foi o único sucesso da banda. A música foi regravada em 1998 pela passageira Band Boys No Mercy, que acabou sendo tema de novela Meu Bem Querer e teve um enorme sucesso aqui no Brasil. Como se vê, a música é mesmo matadeira. Os que interpretam passam rapidinho, mas ela, a canção, permanece para sempre. No sucesso que você não esquece, com a interpretação dos esquecidos The Players, a inesquecível Baby Come Back.

0: Morena FM 107.1, esse é o Bob Marley, um clássico do reggae. Fiz desnove. Você vai ali pra São Luís do Maranhão, é impossível você ir a São Luís não escutar um bom reggae, porque é a capital brasileira do reggae, é São Luís do Maranhão, terra maravilhosa. Ouvimos também Paramore com The One Exception e ouvimos um nosso sucesso que você não esquece, né? Um dos clássicos que você confere em nossa programação. E tá chegando mais uma edição do Alto Desempenho por aqui. 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
2: Existe uma resposta que costuma surpreender. O melhor momento para procurar uma nova oportunidade é quando você não precisa dela. Quem procura emprego apenas quando está desesperado, normalmente vai aceitar qualquer proposta. Quem mantém um currículo atualizado, cultiva relacionamentos e acompanha o mercado, faz escolhas com mais tranquilidade, e isso vale mesmo para quem gosta da empresa onde trabalha. Ou seja, cuidar da carreira não significa querer sair, significa estar preparado. As melhores oportunidades costumam aparecer para quem já está pronto quando elas surgem. Não espere uma crise para começar a investir no seu futuro profissional. Prepare-se antes. Quem se antecipa às mudanças tem muito mais chance de crescer. Isso é alto desempenho.
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Morena FM 107.1, essa é a sua Rádio Easy. Eu sou Nudu e Nene Cherry. 7 Seconds, canção que é cantada em mais de um idioma, né? Você percebeu aí pela levada da música, né? Bom, daqui a pouquinho eu tenho o Viva Easy apresentado pela Vera Loyo. Nosso encontro é amanhã, sexta-feira, às 5 horas da manhã, por aqui com o Rap Day. Pensou que ia ser 6, né? Não. Até 5 horas da manhã estaremos por aqui com o Rap Day na sua sexta-feira, na nossa sexta-feira, a última sexta-feira do mês de agosto. Daqui a pouquinho tem Viva Easy com a Vera Loyo aqui na Morena FM. Deixo você com Elton John, fechando o nosso Classe Executiva de hoje. Até amanhã.

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1: Vamos a mais uma edição do Viva Easy, começando muito bem a nossa pré-sexta-feira. Como é que está você aí de pós-feriado? Conta aqui pra gente, participe conosco, interaja. Mais um Viva Easy no ar e eu te faço companhia até as 2 horas da tarde.
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1: Abrindo com Casey and the Sunshine Band, Give It Up, excelente quinta-feira para você.

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0: Nexus com Not Enough Time. Nós temos agora informação no Morena News. Já já o Drops do Isto é Rock and Roll aqui na nossa programação.
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0: Olá, Vivian, bom dia para você.
2: Oi, Vera, bom dia para você, um ótimo dia a todos. A prefeitura iniciou hoje os trabalhos de remoção de uma figueira centenária que apresenta risco de queda no cruzamento da Avenida Mato Grosso com a Rua 14 de Julho, no centro da capital. No início da manhã, o trecho foi interditado para o trabalho das equipes da SESEP. Neste primeiro momento, serão retirados apenas os galhos secos que podem cair. Segundo a Defesa Civil, que acompanha o trabalho, a árvore já tem autorização para retirada total. A Secretaria de Meio Ambiente do município informou que as figueiras localizadas na Avenida Mato Grosso estão passando por podas rotineiras de manejo e manutenção da arborização urbana da cidade. A SEMADES disse ainda que monitora essas árvores com avaliações técnicas e tratamentos fitossanitários periódicos. Já já tem mais. 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

Vinícius Cantuária na canção. Como é que você está curtindo aí a sua quinta-feira, né? Chegando também aniversário de 7 anos da Morena FM. Sempre um prazer te fazer companhia com as melhores músicas.

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3: 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Hoje, em mais um episódio da nossa série A Primeira Vez, te levaremos a Istambul. Sou Délia Andressa.
4: E eu, Áureo Rigoni.
3: E este é o Som da Viagem.
5: 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É a principal cidade do país, mas não a capital, embora muitos pensem que é. 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
3: 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Já foi igreja e mesquita, e se caracteriza pela fusão de elementos das duas religiões.
5: A Mesquita Azul é a única da cidade com 6 minaretes. Foi construída há mais de 400 anos. Com mais de 20 mil azulejos em tonalidades azuis que cobrem todo o seu interior, além de vitrais e lustres pendurados no teto. Impressionante!
3: 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Você terá uma belíssima vista da cidade de lá.
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5: E para finalizar, um cruzeiro ao pôr do sol pelo Estreito de Bósforo, que conecta Istambul e liga Mediterrâneo ao Mar Negro. Uma forma muito agradável de conhecer a geografia e a silhueta da cidade, antigamente chamada de Constantinopla.
3: Muitos lugares para visitar e coisas para ver, mas em algumas atrações é necessário se adequar à conduta da cultura local. Observe e respeite para aproveitar da melhor forma.
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1: E a música da vida de hoje é com The Cranberries, Linger.

The Cranberries com Linger na programação, a nossa música da vida de hoje. Antes, a bela mensagem do Pense Nisso. Siga aqui com a gente. Agora, na hora do almoço no ar, te fazendo companhia

0: com as melhores músicas aqui pela sua Rádio Easy.
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0: Entrando no ar, na hora do almoço, é sempre o seu melhor acompanhamento, nada melhor, aliás, do que almoçar ouvindo boa música.
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0: Abrindo com New Diamond Songs and Blue.

0: Vinícius Cantuária aqui na nossa programação, cheio de amor. Antes, John Denver com Sunshine on My Shoulders. Vamos a informações do nosso trânsito, saber como é que estão as nossas ruas. A gente volta então a falar com Vivian Krajewski.
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0: Olá, Vivian, bom começo de tarde para você.
2: Oi, Vera, um ótimo início de tarde para você também e para todos. Nesse momento, tem trânsito intenso ali na Avenida Mato Grosso, em frente à Santa Casa de Campo Grande. A gente volta a lembrar que tem uma interdição ali com a 14 de julho para quem está indo no sentido bairro por conta de uma remoção de uma árvore. Ali na Rua Amazonas aconteceu um acidente bem perto da Arthur Jorge, então muito cuidado para você que está por lá. Na Ceará, o alto fluxo se concentra entre as avenidas Mato Grosso com Afonso Pena, e para você que está pegando a Avenida Ricardo Brandão, olha, vai enfrentar aí um alto fluxo no sentido centro. Vera.
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Sanger Funkel com Mrs. Robinson no nosso Na Hora do Almoço. Antes, neste bloco, Bob Dylan. Tivemos também Herman's Hermits. Deixa eu mandar um alô para Laura, que participa aqui com a gente. Marino também conosco pelo 99941-0107.

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Peter Cetera, Crystal Bernard, I Wanna Take Forever Tonight. Antes, Alice com All For A Reason. Deixa eu mandar um alô aqui para o Mário, que está aqui com a gente. Também para o Cláudio e para o Lázaro, no 999410107. Um bom começo de tarde para vocês.

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1: Existe uma resposta que costuma surpreender. O melhor momento para procurar uma nova oportunidade é quando você não precisa dela. Quem procura emprego apenas quando está desesperado, normalmente vai aceitar qualquer proposta. Quem mantém um currículo atualizado, cultiva relacionamentos e acompanha o mercado, faz escolhas com mais tranquilidade, e isso vale mesmo para quem gosta da empresa onde trabalha. Ou seja, cuidar da carreira não significa querer sair, significa estar preparado. As melhores oportunidades costumam aparecer para quem já está pronto quando elas surgem. Não espere uma crise para começar a investir no seu futuro profissional. Prepare-se antes. Quem se antecipa às mudanças tem muito mais chance de crescer. Isso é alto desempenho.
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0: Olivia Newton-John, A Little More Love. E agora um pouco mais também de informação para você. Morena News no ar, de volta e falando com Vivian Krajewski.
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0: Olá, Vivian. Boa tarde para você novamente.
2: Oi, Vera, boa tarde para você mais uma vez, boa tarde a todos. Um prédio com mais de 100 anos de história ganhou uma nova vida no centro da capital. O antigo Colégio Oswaldo Cruz, que já foi armazém, escola e internato, voltou a receber atividades da Escola de Saúde da Santa Casa. O imóvel começou a ser construído em 1916 e virou internato em 1927. Depois de anos de abandono, o prédio foi tombado em 1997 e chegou a correr risco de demolição para dar lugar a um estacionamento. A restauração levou cerca de 4 anos e envolveu piso, telhado, estruturas, portas e janelas. O investimento foi de cerca de 5 milhões de reais. Agora, o espaço recebe aulas teóricas e práticas do curso de odontologia. A reabertura marca uma nova fase de um dos prédios que ajudaram a contar a história de Campo Grande. Já já tem mais. 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

Paralamas do Sucesso, ela disse adeus. E já aí dizendo adeus para a edição de hoje do Na Hora do Almoço com as últimas, né? Últimas músicas, aliás, de altíssima qualidade. Já tem sequência de classe com Júlia Ruda.

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Joe Cocker com Unchain My Heart. Vamos encerrando então na hora do almoço, claro, sempre em grande estilo. Essa música eu adoro, do George Benson on Broadway, clima de pré-sexta-feira no seu rádio. Daqui a pouco, Júlia Ruda com Sequência de Classe. Cuide-se, tchau, tchau.

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Linda canção do Robbie Williams com Advertising Space. Fechamos a primeira hora do nosso Sequência de Classe desta quinta-feira, 27 de agosto, pós-feriado. Ouvimos ainda, fechando mais uma hora da nossa programação, esta super tarde, Lionel Richie com You Are. John Mayer, Half of My Heart, a primeira deste bloco, que finalizou a primeira hora do Sequência de hoje. 999410107, depois de um dia com temperatura amena, agradável na nossa quarta-feira hoje. Tá de volta o calorão, né? 30 graus em nossa Campo Grande. Como é que tá o clima por aí?

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0: com os vocais do Agenor de Miranda Araújo. Você conhece? Simplesmente Cazuza, né? Barão Vermelho, pro dia nascer feliz. Ouvimos ainda primeiro bloco da hora 3 da nossa programação desta quinta-feira. Rainbow Man com Human e também Fleetwood Mac, Sarah. Atrações do nosso Sequência de Clássico que vai até as 4 da tarde. Muito obrigado por sua audiência, Eva, trabalhando e curtindo a nossa programação. Quem está curtindo também nesta super tarde, né? Participando com a gente é o Peterson. Obrigado pela sua audiência. Passando por aqui no nosso WhatsApp, o Anderson Dias. Tomando um cafezinho, curtindo a nossa programação em casa, no sossego do lar. Coisa boa, hein, Anderson? Obrigado por sua interação. Já já eu trago mais sucessos para você. Tem Simple Red na programação. FM 3 e 17.
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Essa música é um clássico para fechar esse bloco do nosso Sequência de Classe. Bryan Ferry com Don't Stop the Dance. Ouvimos ainda Kings of Leon com You Somebody e Simply Red, os vocais do Mick Hucknall, Say You Love Me. Já já você fica bem informado, tem mais uma edição do Morena News.

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0: Para atualizar as informações, quem chega é Alexia Schumacher. Oi, Alexia, boa tarde.
2: Boa tarde para você, Júlio. Boa tarde a todos. Um triste e absurdo exemplo de maus tratos a animais foi registrado nesta quinta-feira em Campo Grande. Uma capivara foi encontrada com uma flecha cravada no corpo às margens da Avenida Tirson de Almeida, no bairro Guanandi, perto de um córrego. Moradores viram o animal ferido e acionaram a Polícia Militar Ambiental. A flecha estava próxima à região do pescoço. A PMA informou que já está ciente do caso e vai acionar o Centro de Reabilitação de Animais Silvestres, o CRAS, para o resgate. A capivara deve ser sedada para receber atendimento. Ainda não se sabe quem atirou a flecha, nem quando o ataque aconteceu. E vale lembrar, maus tratos contra animais silvestres é crime. A pena prevista é de 3 meses a 1 ano de detenção, além de multa. Volto já com mais informações no Morena News.
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O reggae nacional muito bem representado pelo Cidade Negra, versão acústica de A Estrada. Penúltimo bloco do Sequência de Classe desta quinta-feira. Ouvimos ainda Mads Langer com You're Not Alone e também Steve Perry, vocalista da Journey, com Old Cherry. Vamos com o nosso sucesso que você não esquece na sequência, com a apresentação do Paulo Vaz e, claro, uma história sempre interessante de uma música especialíssima na nossa programação.

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3: Olá, tudo bem? Estamos aqui para mais uma história de um grande sucesso da música. Muitos de nós nos arrependemos de coisas que deixamos de fazer, não é mesmo? E é exatamente sobre isso que a música Epitáfio, dos Titãs, fala. Epitáfio foi lançada em 2002 e faz parte do álbum A Melhor Banda de Todos os Tempos da Última Semana. A música é um dos maiores sucessos da banda. Seu título é o nome dado a uma inscrição sobre um túmulo e se adapta perfeitamente à letra. Ao iniciarmos uma análise sobre o sentido da letra, concluímos que se trata de uma espécie de desabafo sobre arrependimentos, como se tivesse sido escrito por alguém que já está no fim da vida. A compreensão dessa letra é fácil e certamente qualquer um que prestar atenção terá um entendimento no mínimo próximo. A música tem uma lição providencial para aqueles de nós que passamos grande parte do nosso tempo criticando e reclamando como se nossos problemas fossem os maiores do mundo. A letra fala também que esquecemos, por conta das nossas lamúrias, de viver as coisas boas e simples da vida. A letra da música Epitáfio, composta por Sérgio Brito, é na verdade totalmente inspirada no poema Instantes, que erroneamente foi creditado ao poeta argentino Jorge Luis Borges, quando na realidade é de autoria da americana Nadine Stair. No sucesso que você não esquece, de 2002, a simples, bela e profunda Epitáfio, com Titãs.

0: Bom, antes de eu dar o meu bye-bye, mais uma informação a respeito do poema Instantes, que inspirou os versos da música Epitáfio. Há muitos anos vem sendo reproduzido o poema Instantes, como do poeta argentino Jorge Luis Borges. Basta olhar alguma antologia do escritor para comprovar que esse poema não existe entre seus escritos. O poema rola pela internet e até em universidades com a autoria errada. Os versos são da americana Nadine Ster. A viúva de Borges, Maria Kodama, desmentiu a autoria do marido em relação ao poema há anos. Vamos desfazer de vez por todas esse equívoco? Possivelmente, o erro originou-se por causa da escritora Helena Poniatowska, francesa com nacionalidade mexicana, que atribuiu a autoria do poema a Borges num livro de sua autoria publicado em 1990. Essa parte foi retirada do livro com o devido pedido de desculpas. Agora que foi tudo contado e explicado, eu deixo meu bye-bye e até a próxima edição do Sucesso que Você Não Esquece. 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

0: dos maiores guitarristas de todos os tempos, Santana com Hold On, para fechar o nosso sequência de classes. Nasceu na cidade, né, mexicana. Ele que é mexicano, nasceu em 1947, o Carlos Santana. Ouvimos ainda no nosso sucesso que você não esquece, Epitáfio com os Titãs. Sequência de classe volta amanhã, sexta-feira, início de final de semana, a partir das 14h, comigo, aqui na Morena FM.
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0: Aquele cheirinho inconfundível de café já invadiu o ambiente, né? Deixando aquela vontade de saborear um café delicioso. Qual a sua predileção, hein? Um cafezinho mais fraco, mais encorpado, um cappuccino? O importante é respirar fundo, reorganizar as ideias e seguir para fechar mais uma tarde de trabalho nesta quinta-feira, ou para quem já está em casa, relaxar ao som da melhor playlist musical das suas tardes. Já está no ar A Hora do Café.
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0: Sweet Love com Anita Baker, a primeira da Hora do Café de hoje.

Cliff, I can see clear now, aqui na nossa programação, na hora do café. E aí, tá tomando aquele cafezinho gostoso pra deixar a nossa tarde mais easy, mais saborosa, né? Gostinho de café sempre é muito bom. Ouvimos ainda neste bloco o Jackson 5, o Jack, o Tito, o Jermaine, o Marlon e o Michael Jackson. Você sabia que o Michael Jackson tinha entre 10 e 11 anos quando eles fecharam o primeiro contrato com a Motown em 1969? Mas quando o grupo começou, o Michael tinha entre 6 e 10 anos de idade. Linda história, né, do Jackson 5 com I'll Be There. Ouvimos também o Wet Wet Wet com Sweet Surrender. Atrações deste primeiro bloco do nosso A Hora do Café. Já já eu trago para você o nosso destaque. Tem a música do dia.

0: 4:17.
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0: A nossa música do dia é um dos maiores clássicos da música brasileira, lançada por Raul Seixas em 1973, no seu primeiro álbum solo. Raul Seixas compôs a essência da música, incluindo o verso mais famoso, quando tinha apenas 12 ou 13 anos de idade. Ele chegou a escrever os versos na parede do seu quarto, em Salvador, e a frase permaneceu lá por anos. A criação também teve inspiração no clássico livro Metamorfoses, do poeta romano Ovídio. Nosso destaque, a nossa música do dia, Metamorfose Ambulante, com Raul Seixas.

encontro maravilhoso, né? O Biquíni Cavadão com o Guilherme Arantes, Impossível, para fechar mais um bloco do nosso A Hora do Café. Ouvimos também El Bosco com o Nirvana, Metamorfose Ambulante com o Raul Seixas, o nosso destaque, a nossa música do dia. Quem tá ligado em nossa programação é a Lu, o Marcelo, também a Lara Ivana, curtindo a nossa programação. E você, está onde? Aqui em Campo Grande, outra cidade, estado ou país, curtindo via app, plataforma ou Alexa, curtindo no seu carro, aí no rádio, em 107.1? Muito grato por sua audiência, por sua interação sempre. 999410107. Fique à vontade para mandar a sua mensagem, fazer a sua sugestão musical e dizer o que você faz nesta tarde de quinta-feira, 27 de agosto.

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0: Muito bem, de volta para atualizar as informações, Alexia Schumacher, mais uma vez, boa tarde.
2: Boa tarde para você novamente e a todos. O Detran de Mato Grosso do Sul abriu um novo leilão online com 103 lotes de veículos para circulação. São 88 motos e 15 carros, com lances a partir de R$ 1.400. A disputa pela internet segue até 10 de setembro. Quem tiver interesse pode conferir os veículos pessoalmente nos dias 8 e 9 de setembro, das 9 às 11 da manhã e da 1 às 5 da tarde. Em Campo Grande, a visitação será na Rua Gigante Adamastor, no Jardim Santa Felicidade. Em Dourados, o endereço é Avenida Moacir Djalma Barros, no Núcleo Colonial. Para participar, é preciso fazer cadastro no site da leiloeira. Além do valor do lance, o arrematante paga 5% de comissão e outras taxas de regularização. Detalhes no portal Primeira Página. Não demora muito, já estarei de volta com o trânsito. E às 5:30 tem mais conteúdo no Happy Hour. Até lá.
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Fechando o penúltimo bloco da hora 4 do nosso A Hora do Café desta quinta-feira. Linda canção, sucesso do Paul Young com Every Time You Go Away. I Started a Joke com Bee Gees e Lady Gaga com Bruno Mars, a primeira atração deste bloco musical. Já já voltamos com mais sucessos, fechando mais uma hora da nossa programação. Muito obrigado por sua audiência, você em casa, no carro, no trabalho. A sua presença e participação é sempre muito importante.

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2: E eu, Áureo Rigoni.
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Fechamos o penúltimo bloco do nosso A Hora do Café. Ouvimos a Cássia Eller com Malandragem, Good News, Shabuzi, Jason Ross e também a Tina Turner foram atrações. Você que está pelas ruas de Campo Grande, fique ligado, já já tem informações do trânsito.

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0: Direto das ruas de Campo Grande, a nossa repórter Alexia Schumacher traz informações. Boa tarde, Alexia.
2: Oi, oi, oi, boa tarde para você, Júlio, boa tarde a todos que estão nos ouvindo neste momento. Eu parei aqui no encontro da 13 de junho com Eduardo Elias Aran. Mas olha, Júlio, quem vem lá de baixo, lá saindo da Joaquim Murtinho, pela ministro João Arinos, nesse sentido aqui, direto para Costa e Silva, tá daquele jeito. Não tem nem espaço, às vezes, para os próprios motociclistas passarem pela via. Então, para você que pretende seguir pelo Eduardo Elias Aran, no sentido Costa e Silva, que é o cemitério Santo Antônio, vá com calma, tá? Já escolhe aí outra via, porque você vai ficar meio parado aqui um tempo. Mesma situação acontece logo após a Pipica Large, no sentido aí de quem vai para o complexo da TV Morena. Outra via que eu acabei de passar aí é a Santana, essa que fica bem em frente à TV Morena. Olha, também está formando longa fila desde a entrada aí do complexo até Eduardo Elias Aran. Abriu o semáforo, passa todo mundo, já junta de novo aquele monte de veículos. Também temos a Avenida Mato Grosso. Nesse instante por lá, houve um acidente e está provocando, então, um pouco de congestionamento entre a Rua Bahia e a 25 de dezembro. E voltando para cá, para Costa e Silva, situação parecida. Olha só, ouça só, né, a velocidade que passam por aqui onde a gente está. Costa e Silva também saindo da Eduardo Elias Aran em direção a Guri Marques, mesma situação, muito ônibus, muito veículo pesado, carretas, caminhões, motocicletas, enfim. É esse o quadro desses pontos que eu acabei de falar. Volto daqui a pouco com outras informações do trânsito, Júlio.
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Muito bem, estamos encerrando mais uma edição do nosso A Hora do Café. E muitíssimo bem, né? Com lindas canções para deixar a nossa tarde ainda mais especial. Four Tops, When She Was My Girl, Play the Game Tonight com Kansas. Bom, a gente se vê amanhã, a partir das 2 da tarde, início de final de semana, sexta-feira, para mais uma super tarde musical aqui na Morena FM, com o Sequência de Classe coladinho com A Hora do Café. O Edgar Scaff já está por aqui, a partir de agora, com a sua comunicação marcante e vibrante de sempre. Ele comanda a nossa programação até às 7:30 da noite com o Happy Hour. Muita informação, muita música no seu rádio. Ótimo finalzinho de tarde, excelente noite para você. A minha última de hoje, Supertramp, It's Rain Again. Tchau, tchau. Até amanhã.

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1: Muito bem, é quinta-feira, véspera de final de semana, 5:33, está entrando no ar o Happy Hour, músicas e informações até as 7:30 da noite comigo, Edgar Scaff, depois do Júlio Arruda, a gente segue aí com os grandes clássicos da música, o desfile das melhores músicas, essa viagem ao mundo mágico da música que somente a Morena FM faz pra você, a original de Campo Grande. E vamos aí com a nossa escalada ao longo do programa, você vai saber que javalis avançam sobre áreas agrícolas e já afetam 2 mil hectares em Mato Grosso do Sul. Lançamento do primeiro álbum dos Ramones completa 50 anos. Assistência PET é ampliada e vai levar consultório veterinário móvel aos bairros de Campo Grande. Desemprego cai 5,3% no trimestre até julho e número de pessoas ocupadas bate recorde histórico. Também vamos ficar por dentro do trânsito, indicadores econômicos e do esporte. Tudo isso e muito mais a partir de agora no Happy Hour que está começando. Vamos lá!
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0: como se diz em inglês, né? One Hit Wonder. É um cara de apenas um sucesso na vida, foi esse único sucesso de Patrick Hernandez, que continua dando frutos pra ele até hoje. Até hoje o cara ganha, né, royalties aí dessa música Born to Be Alive, que você ouviu aí na programação do nosso Happy Hour. Vamos seguindo aí com informações. Olha, um dos prédios mais antigos de Campo Grande ganhou uma nova vida. É, o antigo colégio Oswaldo Cruz, com mais de 100 anos de história, ele voltou a receber atividades da escola e de saúde da Santa Casa. Localizado aqui no centro de Campo Grande, o imóvel começou a ser construído em 1916 como armazém. Em 1927, ele passou a funcionar como internato e se tornou parte da história da educação aqui da nossa cidade. Depois de fechar na década de 1990, o prédio ficou abandonado e chegou a ser ameaçado de demolição para dar lugar a um estacionamento. Que coisa, hein? O tombamento histórico em 1997 ajudou a preservar o local. A restauração levou cerca de 4 anos e contou com aproximadamente 5 milhões de reais. Agora, o espaço recebe aulas teóricas e práticas de odontologia. A reabertura acontece no mês que vem agora, né? No mês que vem, agora, no mês de setembro, em comemoração aos 127 anos de Campo Grande, comemorado ontem. Legal demais, né? A gente já volta.
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Você está na Morena FM, o nosso Happy Hour, o tema do nosso programa. Essa música aí que você ouviu, Happy Hour com Weezer. Faltando 30 segundos para fechar a tarde desta quinta-feira. É, vamos para as informações da previsão do tempo. Amanhã já é sexta, né? E deve ser, sabe do quê? De muito sol, muito calor. A temperatura fica entre 25 e 36 graus, com algumas nuvens no céu, mas sem chance de chuva. O período da tarde, o tempo fica aí mais seco e a umidade do ar pode baixar ainda mais. Olha, o calor aumenta em outras regiões aqui em Mato Grosso do Sul. Por exemplo, Porto Murtinho pode ter 41 graus de máxima. Pedro Gomes, Miranda, Ladário, Coxim, Corumbá, Três Lagoas podem chegar a 40 graus. De modo geral, o estado vai ter uma sexta-feira de tempo firme, muito calor e nenhuma previsão de chuva. Brasilândia, Paranaíba e Rio Negro chegam aos 39 graus. Pela manhã, as menores temperaturas ficam em torno de 20, 22 graus em Ribas do Rio Pardo, que começa também com 20 graus, além de Água Clara, Alcinópolis, Rochedo e Paraíso das Águas, que registram 21. Já Laguna Carapã, Dourados, Eldorado e Fátima do Sul tem mínima de 22, assim como Campo Grande, que deve ter também a máxima chegando aí aos 36 graus amanhã. É isso aí, de 25, mínima, 36 máxima na nossa Campo Grande. Já de volta.

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banda chama Roxy Music. O vocalista também gravou solo, né? Que é o Brian Ferry, More Than This. Agora 6 horas e 15 minutos. Bom início de noite. Obrigado pela grande audiência. Olha, obrigado pelas mensagens também. E hoje, hein? Hoje vai acontecer o eclipse lunar parcial. E quase toda a lua vai ser coberta, né? Pelo reflexo do Sol no planeta Terra, no nosso planeta, que vai refletir na Lua. E poderá ser visto em todo o Brasil na noite de hoje. O fenômeno terá 96,2% da Lua coberta pela sombra da Terra. A fase mais perceptível começa às 23 horas, 11h34 da noite. E o ponto máximo será às 1h13 da madrugada, quando quase todo o disco lunar estará escurecido. A Lua poderá ganhar tons alaranjados ou avermelhados, mas não ficará completamente vermelha. A observação poderá ser feita a olho nu, sem nenhum equipamento especial. E o eclipse não oferecerá risco para a visão. Tá? O do Sol já é diferente, né? Em Mato Grosso do Sul, por causa do fuso horário, o ponto máximo será a 00h13. Isso aqui eu estava falando, é horário de Brasília. O nosso ponto máximo não vai ser a 1h13 da manhã, e sim a 00h13. Muito bem. Vamos com mais músicas? Agora tem o grande Giba Gil.

0: Gil, vamos fugir o reggaezinho do Giba Gil, né? Legal demais. O Gilberto Gil, ele conheceu o estilo reggae quando ele estava exilado em Londres. Ele curtia muito o som do Bob Marley. Né? Aí ele começou, quando ele voltou pro Brasil, ele introduziu o estilo reggae, né, nas suas músicas. Dentre elas, essa aí dos anos 80, Vamos Fugir. Muito bem mesmo. Tá na hora de mais informações para você. Olha, javalis e javaporcos já afetam cerca de 2 mil hectares de áreas agrícolas em Mato Grosso do Sul. Segundo a APROSOJA, 690 animais foram avistados no estado, sendo 472 javaporcos e 218 javalis. A maior parte dos registros, 85,7%, foi feita em áreas de lavoura e pastagem. Os ataques já causam prejuízos a produtores e, em alguns casos, levaram à troca do milho pelo sorgo, na tentativa de diminuir as perdas. Dourados é a região com maior concentração de registros. A APROSOJA mantém um painel de monitoramento onde produtores e moradores podem informar avistamentos com fotos. A entidade alerta ainda que não faz captura ou eliminação desses animais e não cobra por esse tipo de serviço. Qualquer ação de controle deve seguir as regras dos órgãos competentes. Muito bem, a gente vai de intervalo comercial agora? Não, vamos saber como que anda o trânsito primeiro.
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0: Alexia Schumacher, boa noite.
2: Oi, Edgar, boa noite para você e a todos. Se o trânsito estava complicado na Eduardo Elias Aram mais cedo, agora então ficou mais difícil para o condutor que precisa pegar essa via aí da Eduardo Elias Aram nos dois sentidos, entre Costa e Silva e Joaquim Murtinho. Outro ponto, lá já próximo da Joaquim Murtinho, é a Ceará. Principalmente na faixa da direita, no sentido de quem vai para o terminal, o fluxo está complicadíssimo, porque há ônibus e caminhões deixando o fluxo bem mais lento. Na Costa e Silva, houve um acidente há poucos minutos. Eu passei por lá e não consegui nem chegar na rotatória, porque estava bem complicado. Mas não sei dizer agora como ela está, se já liberou a via ou não. O momento que eu passei, havia, né? Há uns 10, 15 minutinhos atrás, os carros ainda estavam na via, triângulos e tal. Nesse momento eu não posso afirmar, mas fico alerta aí aos condutores que seguem para a Avenida Costa e Silva. Outro ponto é a Fábio Zaran. Essa daí também com o trânsito bastante congestionado nesse momento, Edgar. É bom procurar rotas alternativas, ok? Vou ficando por aqui. Amanhã tem mais informações do trânsito. Ótima noite e até lá.
0: Até lá. Valeu, Alexia. Muito obrigado pelas informações. Seguimos com o intervalo já de volta.
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0: 33 minutos, Red Hot Chili Peppers, California Cation. Muito bem, hein? Olha, o julgamento de Khalil Sheikh Mohammed, apontado como um dos mentores dos ataques de 11 de setembro de 2001, foi marcado para o dia 5 de junho de 2028. A decisão foi tomada pelo juiz militar lá nos Estados Unidos, que também marcou o julgamento de outros três acusados. Os quatro estão detidos na base de Guantánamo, lá em Cuba, e respondem pela participação do planejamento dos ataques que mataram quase 3 mil pessoas. A acusação queria que o processo começasse em janeiro do ano que vem, mas o juiz considerou que não haveria tempo suficiente para resolver questões sobre as provas. O caso já se arrasta por mais de 2 décadas, né? Com diversos atrasos e disputas judiciais. Pois é, ataque ao World Trade Center, né? As Torres Gêmeas. Bom, vamos para mais informações, agora tem indicadores econômicos.
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0: Olha, a arrecadação de imposto de renda sobre lucros e dividendos ficou abaixo do esperado no primeiro 7 meses de 2026. A Receita Federal arrecadou 3.145 bilhões de reais, o equivalente a 18% da previsão revisada para todo o ano, de 17 bilhões de reais. Apesar disso, a arrecadação vem crescendo mês a mês e atingiu 906 milhões de reais em julho. A Receita explica que a distribuição de dividendos não segue um calendário fixo e, por isso, os valores podem variar ao longo do ano. No mercado financeiro, o dólar subiu 0,21%, ficou a R$ 5,16. O euro também teve crescimento de 0,17% e foi vendido a R$ 6,01. O Ibovespa subiu também 0,43%.
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0: internacional, Duran Duran, Save a Prayer. Na real, essa música foi o primeiro grande sucesso deles lá em 1981. Agora 15 minutos para as 7 horas. E o Ney Mato Grosso, hein? É, o nosso Ney Mato Grosso aqui. Ele anunciou uma nova turnê para comemorar os 85 anos. Como ele fala, 85 anos de ousadia. Que terá 10 apresentações ao longo do ano que vem. Neste primeiro momento, 5 datas foram confirmadas, com estreia no dia 30 de janeiro, no Nubank Park, lá em São Paulo. Depois, o cantor passará por Curitiba, Recife e Belo Horizonte e encerrará a turnê no dia 18 de dezembro, no Maracanã, lá no Rio de Janeiro. A pré-venda para clientes Itaú começou nesta quinta-feira e a venda geral será aberta no dia 31 de agosto. Segundo o Ney Mato Grosso, a turnê não será uma despedida, mas uma celebração de sua trajetória e da liberdade que sempre marcou sua carreira. Agora tem cerveja para descontrair.
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2: Está começando mais um Cerveja para Descontrair. Hoje vamos apresentar o estilo Mild Ale. A história da nomenclatura do estilo vem relacionada ao estilo Porter, aquele estilo que a gente falou que tem notas de café, que foi basicamente um estilo que os portuários da cidade de Londres tomavam. Isso porque a suavidade, esse termo mild, quer dizer suave, se referia a cervejas mais jovens que apresentavam uma característica menor de perda de qualidade. Se você pensar naquela época, era comum as porters apresentarem notas de azedas, notas acéticas, até porque você não tinha uma maturação a frio, você não tinha como armazenar essas cervejas. Uma outra linha que diz que as mild ales surgiram foi em função de serem cervejas mais suaves, menos lupuladas que as pale ales inglesas. Hoje em dia, as mild ales são cervejas suaves, com perfil bem maltado, são refrescantes, de baixo teor alcoólico, e baixo mesmo, podendo chegar a ter apenas 2,8%, 3% de álcool. São cervejas para que possam ser consumidas em maiores quantidades que as cervejas normais. Conhecia esse estilo? Mild ale? Um estilo clássico da escola inglesa. Hoje nós vamos ficando por aqui. Eu agradeço a sua audiência e vocês já sabem, cerveja é para descontrair, com moderação e responsabilidade.
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0: chama Hoosier. Too Sweet é o nome da música. Agora, 4 minutos, já quase fechando o horário das 6, né? 4 minutos para as 7 horas. Olha, um consultório veterinário móvel vai começar a percorrer os bairros de Campo Grande para levar atendimento a cães e gatos. É, a medida foi autorizada hoje e ainda não há uma data definida para o início do serviço. O cronograma com os locais, dias e horários deve ser divulgado com pelo menos 15 dias de antecedência. A unidade terá pelo menos 2 consultórios e vai oferecer serviços de graça, como consultas, vacinação, vermifugação, controle de pulgas e carrapatos e microchipagem. Também será feita a triagem de animais para encaminhamento à castração. E não será preciso estar inscrito no CadÚnico para ser atendido. Durante as ações, as equipes ainda vão orientar os tutores sobre vacinação, castração, posse responsável e combate ao abandono.
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3: Muito bem, valeu. 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

0: banda que fez grande sucesso nos anos 1990, Take That. Back for Good. Agora são 7 horas e 16 minutos para fechar as informações desta quinta-feira do nosso Happy Hour. Olha, ladrões invadiram um museu lá na Espanha e levaram em cerca de apenas 4 minutos parte de um dos mais importantes tesouros da Idade do Bronze lá na Europa. O roubo aconteceu de madrugada no Museu Villena, na província de Alicante. Os criminosos entraram por uma janela lateral e foram direto à sala onde estava o tesouro. A coleção tinha peças de ouro, prata, ferro e âmbar, com cerca de 3 mil anos. Os investigadores suspeitam de uma ação planejada. Minutos antes, um outro alarme havia sido acionado em um centro esportivo da cidade, possivelmente para distrair a polícia. A Guarda Civil investiga o caso. O valor do ouro foi estimado em mais de 1,5 milhão de euros, mas o valor histórico é considerado incalculável. E por falar em tesouro, a Justiça dos Estados Unidos proibiu o leilão de mais de 100 objetos retirados dos destroços do Titanic. A decisão foi tomada por uma juíza federal da Virgínia. A empresa RMS Titanic, né, Incorporation, que tem aí os direitos de resgate do navio, pretendia vender as peças em um leilão. Entre os objetos estão joias, louças e até um querubim de bronze que decorava a grande escadaria do navio. A justiça entendeu que a coleção precisa ser preservada e mantida unida e determinou que qualquer venda dependa de autorização judicial. A empresa também terá que apresentar um inventário dos objetos e das condições de conservação. Vamos lá então, daqui a pouquinho a gente volta.
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sensacional, The Hollies, The Air That I Breathe. Agora, 7 horas 25 minutos, encerrando o Happy Hour dessa quinta. Amanhã, rap especial de sexta, hein? Eu, Edgar Scaff, convido você amanhã, 5:30 da tarde, para mais uma edição do nosso Happy Hour. Só lembrando que amanhã, sexta-feira, amanhã inicia no rádio e na televisão o horário político gratuito, né? Então amanhã inicia o horário político gratuito nas emissoras de rádio e TV de todo o Brasil. Bom, vou deixando Eric Clapton, Tears in Heaven, para fechar aí o nosso Happy Hour. Na sequência tem Clássicos da Morena. Val Barbosa fica com você até a meia-noite. Muito obrigado, fique bem e que sua noite de quinta-feira seja excelente. Tchau.

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A primeira do Clássicos de hoje é o som do Young Bloods, Get Together. Agora são 7h31, uma ótima noite de quinta-feira para você.

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